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O DJ produtor francês DJ Snake tem um novo single intitulado Toca. Conta com a participação vocal da cantora kosovar Durata Dora.

Party Time é o título da collab que reúne o DJ e produtor britânico Chris Lake e o canadiano Tiga. Este tema conta com vocais da mulher de Chris Lake, Atig. Party Time tem lançamento pela editora Black Book Records.

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Há a música nova de Elder Brook. O cantor britânico apresenta uma collab com Rules. A faixa chama-se Staring at the Sun.

Também com música nova está o DJ e produtor britânico Josh Baker. A sua nova faixa chama-se My Place, tem lançamento pela sua editora Dozen e conta com a voz da cantora Poppy

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O DJ produtor francês DJ Snake tem um novo single intitulado Toca. Conta com a participação vocal da cantora kosovar Durata Dora.

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Party Time é o título da collab que reúne o DJ e produtor britânico Chris Lake e o canadiano Tiga. Este tema conta com vocais da mulher de Chris Lake, Atig. Party Time tem lançamento pela editora Black Book Records.

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A música nova de Elder Brook. O cantor britânico apresenta uma collab com Rules. A faixa chama-se Staring at the Sun.

Também com música nova está o DJ e produtor britânico Josh Baker. A sua nova faixa chama-se My Place, tem lançamento pela sua editora Dozen e conta com a voz da cantora Poppy

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Beyoncé apresentou o seu primeiro tema novo em 2 anos. Chama-se Morning Dew Donk. Este tema, que vai ser incluído numa reedição de B-Day, foi o segundo álbum de Beyoncé, editado em setembro de 2006. Estão a passar 20 anos. Para assinalar esse 20º aniversário, Beyoncé vai lançar uma reedição de B-Day. Este Morning Dew Donk vai incluir essa

Sweet July é o título do novo single dos Take That. É o segundo single retirado do seu 10º álbum de estúdio, com edição prevista para este ano.

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3: Manhãs da Nova Era, bom dia, boa quarta-feira, passam 4 minutos das 7.
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3: Cá estou eu com um aquecimento feito para te fazer acordar nesta manhã de quarta-feira. Fica desse lado com a Rádio Nova Era até às 11. Acordas com as manhãs. Já sabes que tens direito ao Só Quem É do Norte é que Sabe para pôr à prova a tua cultura geral no Dicionário Nortenho. À quarta também o Qual é Coisa, Qual é Ela. E daqui a pouco vou revelar-te o tema para onde vais poder participar e deixar a tua resposta no WhatsApp da Rádio Nova Era. Começamos com Alok e Khalid neste Diving to Me. Bom dia e boa viagem.

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1: Miles Smith com Nice to Meet You nas manhãs da Nova Era. Bom dia, 13 minutos depois das 7. Boa quarta-feira para hoje. Vais poder contar com um dia com períodos de céu muito nublado, mas menos nuvens durante a tarde. Quanto às máximas, Porto e Viana do Castelo com 23 graus, Aveiro com 24 e Paredes com 30 graus de máxima.
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1: Nas manhãs da Nova Era de hoje, vou perguntar-te: preferes que as pessoas te liguem ou te mandem SMS? Deixa a tua resposta no WhatsApp da Rádio Nova Era, se és daquelas pessoas que pretende falar por chamada telefónica ou prefere as mensagens de texto.

0: Alex Schulz com In the Morning Light, a música certa para começares bem o teu dia, com aquela luz solar a começar a aparecer, o dia também a começar a nascer, se bem que hoje será um dia com períodos de céu muito nublado, o sol ainda está tímido a esta hora. E a pergunta que se segue nas manhãs da nova era é o tema também de hoje: preferes que as pessoas te liguem ou te mandem SMS? Será que és daquelas pessoas que adora falar e gostas que as pessoas te liguem, ou então preferes que não te liguem e que te mandem tudo por SMS e tu depois respondes e vais gerir da tua forma, consoante a tua rotina? Deixa o teu áudio no WhatsApp da Rádio Nova Era e já temos respostas dos melhores ouvintes do mundo.
1: Olá, Ricardo, bom dia.
0: Bom dia.
1: Nova Era. Sou Pedro Bombeiro, prestes a entrar no meu turno. Obrigado, Nova Era, por me fazeres companhia todos os dias. Melhor rádio pessoal. Bem, respondendo à tua pergunta, Ricardo, mil vezes que me mandem mensagem, que me estejam a ligar, e assim, se for necessário mesmo, é que se fala ao telefone. De resto, por mensagens, WhatsApp, e é isso. Continuação do resto, bom dia, bom trabalho. Sempre Nova Era.
0: Sempre Nova Era. Mensagem deste ouvinte que está quase a entrar ao trabalho e decidiu participar no tema e dizer que para ele só liguem se for algo muito, muito urgente. Eu, por acaso, sou ao contrário. Eu prefiro falar com as pessoas em chamada do que por mensagem. Se calhar também se nota o porquê de ter este trabalho. Não sei. Digo eu. E tu, preferes que as pessoas te mandem mensagem ou que te liguem? Participa no WhatsApp da Nova Era, 924-485-922. Aquilo que eu sei que tu preferes é ouvir a melhor música sem parar. Daqui a pouco, Sabrina Carpenter, Smoke City e na Vintage Culture. A Nova Era sabe o que tu queres ouvir. Passam 24 minutos das 7. Bom dia e boa quarta-feira.
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Vintage Culture com Lost nas manhãs da Nova Era. Não te percas, segue as coordenadas certas em 101.3 e em radionovaera.pt. Para hoje, um dia com períodos de céu muito nublado, menos nuvens durante a tarde. Quanto às máximas, Porto e Viana do Castelo vão chegar aos 23 graus, Aveiro com 24 e Paredes com 30 graus.

Clean Bandit com Symphony nas manhãs da Nova Era. Bom dia, hoje tenho uma pergunta para te fazer. Preferes que as pessoas te liguem ou que te mandem SMS? Será que és daquelas pessoas que adoras escrever mensagens e por ti basta falar por mensagens? Ou então és daquelas pessoas que prefere ouvir a voz dos outros e que te liguem? Participa no WhatsApp da Nova Era, o 924-485-922. Faltam 15 minutos para as 8. Agora Cyril com Stamalinin. Uma boa viagem. Welcome. Zero.

0: assim que se chama, Black Magic, a música de Jonas Yu nas manhãs da Nova Era. 8 minutos para as 8. A seguir atualizamos o trânsito nas manhãs da Nova Era e continuo com o tema de hoje. Estou a perguntar-te, preferes que te liguem por chamada ou que te enviem mensagem de texto? Qual é que é a tua preferência? Será que tens um favorito? Não te importas? Deixa a tua opinião no WhatsApp da Nova Era, o 924-485-922. Vamos perceber se os melhores ouvintes do mundo preferem que lhes liguem ou então que mandem apenas uma mensagem e fica tudo resolvido. Continua desse lado e participa nas manhãs da Nova Era através do WhatsApp, o 924-485-922. Bom dia e boa quarta-feira.
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0: Nova Era, bom dia. 2 minutos depois das 8, vamos atualizar o trânsito nos acessos à cidade do Porto. Esta hora, dificuldades na 1 em direção à Ponte da Rábida, a partir da zona de Canidelo. Também mais à frente, já lentidão na VCI, no sentido da Rábida Freixo, a partir de Bessa Leite até ao Nó de Francos. No sentido contrário, há também abrandamentos a partir do Mercado Abastecedor até ao Nó da A3 e mais à frente, entre a zona de Paranhos e a Perlada. Final da A3, também com trânsito intenso entre o Nó da A4 e a ligação para a VCI. Ainda pela A28, após a ponte sobre o Rio Leça, também intensidade até ao final da Avenida AEP. Faz uma boa viagem com a Nova Era.
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1: 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Manhãs da Nova Era, bom dia. Hoje quero saber se preferes que te liguem ou que te mandem mensagem. És daquelas pessoas que prefere escrever ou então falar ao telemóvel. Nova Era. Envia o teu áudio no WhatsApp da Nova Era, o 924-485-922.
2: Bom dia, Nova Era. Bom dia, Ricardo.
1: Bom dia.
2: Bom dia, ouvintes. Ricardo, em relação à pergunta de hoje, queres te ligar ou mando mensagem para responder a isso? Bom dia, boa quarta-feira para toda a gente.
1: Fiquei na dúvida. O áudio do Raul no WhatsApp da Nova Era. Participa tu também. 924-485-922. Preferes que te liguem ou que te mandem mensagem.

0: Juste com Just a Little nas manhãs da nova era. 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
0: E o Norte a acordar nesta quarta-feira com o período de céu muito nublado, mas menos nuvens durante a tarde. Quanto às máximas, Porto e Viana do Castelo vão chegar aos 23 graus, Aveiro com 24 e Paredes com 30 graus. Bom dia e boa viagem.

0: música de Black Coffee com Turn Me On nas manhãs da Nova Era. Bom dia, está na hora de deixar o sono e a preguiça para trás. Boa quarta-feira, passam 22 minutos das 8. Este dia que está a começar assim um bocadinho tímido e cinzento, com períodos de céu muito nublado, mas a previsão do IPMA é que à tarde existam menos nuvens. Por agora, estou a perguntar-te nas manhãs da Nova Era se preferes que te liguem por chamada ou então que te mandem SMS. És daquelas pessoas que prefere falar com os outros por chamada telefónica ou então preferes enviar mensagem e para ti já está tudo resolvido e esta é a melhor forma. Participa no WhatsApp da Nova Era, deixa a tua opinião no 924-485-922. Vamos ouvir o João.
1: Bom dia, Nova Era.
0: Bom dia.
1: Bom dia, melhores ouvintes do mundo. Eu sou aquela pessoa que é meio-meio. Prefiro falar por mensagens, mas quando é coisas importantes, é sempre chamada. Abraço e beijinhos para toda a gente.
0: Um grande abraço também para ti, João. Continua ligado nas manhãs da Nova Era a participar no tema e a dizer que para ele é sim meio-meio. Mensagens quando são temas mais leves, chamadas quando são coisas mais urgentes e que requerem também assim tratar de forma mais rápida. E tu, será que preferes as mensagens? Será que preferes as chamadas telefónicas? Deixa o teu áudio no WhatsApp da Nova Era. Chegou a vez de ouvir a Filipa.
2: Bom dia, Ricardo, todos ouvintes da Nova Era.
0: Bom dia.
2: Olha, eu sou sincera, detesto falar por chamadas. Eu prefiro mandar mensagens, porque a chamada implica tu estar disponível naquele momento. E a maior parte das vezes eu não estou, então nem sequer tenho pachorra. Enquanto que a mensagem, a pessoa manda mensagem e a outra quando pouco responde. Por isso, mensagem de certeza. Beijinhos.
0: É um bom argumento por parte da Filipa. Fica ligada nas manhãs da Nova Era a dizer que prefere as mensagens porque a chamada telefónica implica estar sempre disponível quando o telemóvel começa a tocar. E tu, defendes os mesmos argumentos? Tens outros argumentos? Tens outra opinião? É bem-vinda no WhatsApp da Nova Era. Participa no 924-485-922. Se eu te perguntar, preferes que as pessoas te liguem ou te mandem mensagem, qual é que será a tua resposta? 25 minutos depois das 8... A seguir, mais música a separar. Logo depois, atualizamos o trânsito nos acessos à cidade do Porto e também as primeiras dicas chegam para o Só Quem É do Norte é que Sabe. Vais poder comprovar esta manhã que és um verdadeiro nortenho ou nortenha. Por isso, daqui a pouco, não percas as dicas para que possas enviar o teu bitite e participar no Só Quem É do Norte é que Sabe, aqui nas manhãs da Nova Era. 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

0: Teddy Swims com Loose Control nas manhãs da Nova Era. São 8:30. Vamos atualizar o trânsito. Se estás a conduzir, conta com abrandamentos no final da A28, a partir da ponte sobre o Rio Leça, até ao final da Avenida AEP. Também na VCI, dificuldades no sentido Freixo e Rábida, a partir de Bom Joia até ao Noda A3, mais à frente, entre Paranhos e a Perlada, também com abrandamentos. Na VCI, no sentido a Rábida Freixo, há intensidade a partir do Campo Alegre até ao Nodo Francos. Ainda final da A3, com o trânsito intenso entre o Nodo A4 e a saída para a Circunvalação, em direção ao Hospital São João, mais à frente, na chegada para a VCI, também com abrandamentos. Na Via Norte, trânsito intenso na passagem pela Maia, em ambos os sentidos, em direção à VCI, há dificuldades após o viaduto da A4. São estas as principais complicações no trânsito a esta hora. Faz uma boa viagem com a Nova Era.
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0: Olá, bom dia! De segunda a sexta-feira podes acordar com as manhãs da Nova Era. Eu sou o Ricardo Lomar, quase de férias com as manhãs, a partir do mês também de agosto, ou seja, a próxima sexta-feira será o último dia desta temporada das manhãs da Nova Era, que depois vai de férias e regressa no início de setembro com também uma nova temporada do Só Quem É do Norte é que Sabe. E é para onde é que vamos? Para o Dicionário Nortenho e pôr à prova a tua cultura geral no Dicionário do Norte. Sim, vou pôr-te à prova a ti, que estás desse lado a ouvir as manhãs da Nova Era. Aceitas este desafio? Então, bora lá. Em destaque está uma expressão, são várias palavras que no Norte utilizamos com o significado de que alguém se está a sentir mal, ficou indisposto, aquela sensação de desmaio ou então de doença. Qual é que será a expressão do Norte? Temos muitas, eu sei, e vou ajudar-te. Não é dar o slick, nem é dar o treco. Podes já eliminar essas duas. É outra expressão do Norte com o mesmo significado destas duas e que quer dizer que alguém se está a sentir mal, está indisposto ou com aquela sensação de que está doente ou então que vai desmaiar. Que expressão será esta? Podes muito bem enviar o teu bitight para o WhatsApp da Nova Era, o 924-485-922. Atenção, já revelei há pouco que não é dar o slick nem dar o treco. É outra a expressão do Norte. Será que vais conseguir adivinhar à primeira? Eu confio em ti, por isso arrisca e deixa o teu bitite no WhatsApp da Nova Era, 924-485-922. Daqui a pouco, mais dicas agora de Second Voice com Let Me Be. Bom dia, bom trabalho e, se for caso disso, boas férias com a Nova Era.
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0: Taylor Swift com Opa Light nas manhãs da Nova Era. Bom dia, ótimo saber que escolhes a rádio número 1 do Norte, a Nova Era Música Separado, para te fazer companhia bem cedo. Boa quarta-feira, estou a dar-te as dicas para o só quem é do Norte é que sabe. E será que tu és um verdadeiro nortenho? Tens a certeza disso? Então tens que comprovar e enviar o teu bitite para o WhatsApp da Nova Era, o 924-485-922. Em destaque está uma expressão nortenha que utilizamos quando alguém se sente mal, quando fica indisposto, com aquela sensação de que algo está a acontecer, que está a ficar doente ou então que está prestes a desmaiar. Temos muitas expressões que poderiam caber neste significado, mas só uma delas é que está em destaque hoje. Já aqui revelei que não é dar o slick, nem é dar o treco, mas no WhatsApp da Rádio Nova Era há uma expressão que está a chegar com muita frequência. Vamos perceber se os melhores ouvintes do mundo estão próximos ou não.
1: Bom dia, Nova Era. Bom dia, Ricardo.
0: Bom dia.
1: A expressão de hoje é dar o badagaio.
0: Será?
1: E queria mandar um beijinho ao meu marido que vem no carro aí atrás de mim. Um beijinho grande, bom dia para vocês.
0: Ana, muito obrigado pela mensagem e também aqui por este sentimento a deixar uma mensagem especial para o marido que também está a ouvir as manhãs da Nova Era. Mas calma, Ana e todos aqueles que enviaram um palpite badagaio, não é a expressão de hoje do Só Quem é do Norte é que sabe. Atenção, estou a dizer que não é de hoje, mas não quero dizer que não é uma expressão do Norte. Simplesmente não é aquela que eu estou à procura. Por isso, não é dar o slick, não é dar o treco, nem é dar o badagaio. É outra expressão também nortenha com o mesmo significado e que rima com, atenção a esta dica, porque esta dica vai ser muito óbvia, pelo menos eu acho que vai ser. Rima com manjerico. Pronto, não digo mais nada a partir de agora. Agora é contigo, eu acho que se tornou muito fácil. Agora é só tu que tens que mostrar que dominas o dicionário do Norte e deixar o teu áudio no WhatsApp da Nova Era, o 924-485-922. Qual é que é a expressão nortenha que rima com manjerico e que utilizamos quando alguém se sente mal, quando fica indisposto, com aquela sensação de desmaio ou de que está a ficar doente? Vais conseguir adivinhar? Eu acho que sim. Se não adivinhares, também não quero que esta expressão de hoje se aplique a ti. Quero é que te divirtas a participar no Só Quem é do Norte é que sabe. Deixa o teu áudio no 924-485-922 e quem sabe, se não te ouves, é em direto, daqui a pouco, nas manhãs da Nova Era.

0: Serás tu um verdadeiro nortenho ou nortenha? É isso que todos os dias eu tento comprovar com o Só Quem É do Norte é que Sabe. Em destaque as palavras, expressões, lugares míticos e ainda a gastronomia do Norte. Hoje procurava uma expressão que significa aquele momento em que alguém se sente mal, que fica indisposto, com uma sensação que poderá ser até de desmaio ou que está a ficar doente. Muitas expressões poderiam caber neste significado, mas só uma delas é que está em destaque. Vamos para o WhatsApp e perceber, no final de contas e de todas as dicas, se os melhores ouvintes do mundo conseguiram adivinhar a expressão de hoje.
1: Bom dia, Novera. Bom dia, Ricardo.
0: Bom dia.
1: Essa é fácil. Está-lhe a dar o fanico.
0: Será?
1: Um abraço para todos.
0: Fica desse lado com a Rádio Nova Era, a mensagem do Tiago, a deixar o bitight para o Só Quem É do Norte é que Sabe. Há mais áudios para ouvirmos.
2: Bom dia, a expressão de hoje é... Hoje vai-me dar o fanico.
0: Eu espero bem que não, espero bem que não. Apenas aqui um palpite para o Só Quem É do Norte é que Sabe, por parte desta ouvinte no WhatsApp da Rádio Nova Era. Há mais áudios para ouvir.
3: Bom dia, Lamar. Bom dia, Nova Era.
0: Bom dia,
3: melhores ouvintes do mundo. Será que a expressão do Norte de hoje é: será que te está a dar o fanico? Bom dia a todos.
0: Bom dia também para ti, Sérgio, sempre com a Rádio Número 1 do Norte. Os bitites não param de chegar.
4: Bom dia, Lamar.
0: Bom dia.
4: Só quem é do Norte é que sabe o que é dar o fanico. E a mim está-me quase a dar, que hoje é de férias. Por isso, favor, mandem vir o sol e o calor. Eu estou a precisar.
0: Mesmo.
4: Bom dia a todos.
0: Ruben, bom dia para ti e boas férias. Eu acho que o tempo vai melhorar. Mas só quem é do Norte é que sabe o que é dar o fanico.
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0: Para esta quarta-feira vais poder contar com um dia com períodos de céu muito nublado, menos nuvens durante a tarde. Quanto às máximas, Porto e Viana do Castelo vão chegar aos 23 graus, Aveiro com 24 e Paredes com 30 graus de máxima. Faltam 6 minutos para as 9. Daqui a pouco voltamos a olhar para o trânsito nos acessos à cidade do Porto e também vou continuar a perguntar-te, é o tema nas manhãs da Nova Era, preferes que as pessoas te liguem ou te mandem mensagem? Deixa a tua resposta no WhatsApp da Nova Era, no 924-485-922. A seguir, Joe e ainda Drake.
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0: Era bom dia, passa um minuto das nove, vamos atualizar as notícias no trânsito, vamos perceber como é que estão os principais acessos à cidade do Porto. Esta hora a informação na VCI, no sentido Freixo, é rápida de uma ocorrência no Amial a provocar lentidão a partir de Bonjoia, isto na VCI, no sentido Freixo, é rápida. No sentido oposto, há lentidão também já a partir do Campo Alegre até ao Nó de Francos. Mais atrás, ainda dificuldades na A1 a partir da zona de Canidelo até à chegada para a Ponte da Arrábida. Na A44, no sentido sul-norte, também lentidão para os acessos da A1 junto ao Nó de Coimbrões. Na A3, há trânsito lento entre o Nó da A4 e a ligação para a VCI e ainda na saída para a circunvalação em direção ao Hospital de São João. Na A28, há em direção à Cidade Invicta, dificuldades a partir da Esponor até ao final da Avenida AEP, ainda com abrandamentos para a Avenida Sidónio Paes e também para a VCI. A Ponte do Infante está preenchida em direção à Cidade do Porto. Na Via Norte há dificuldades na passagem pela Maia em ambos os sentidos. Faz uma boa viagem com a Nova Era.
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0: Bom dia, boa quarta-feira, se estás a conduzir uma boa viagem, se esta hora estás quase a chegar ao trabalho, um bom trabalho com a Rádio Nova Era. Hoje pergunto-te, preferes que as pessoas te liguem ou que te mandem SMS? Deixa o teu áudio no WhatsApp da Nova Era, o 924-485-922. Daqui a pouco vou também falar-te sobre os dados portugueses para comprovar se, afinal, nós portugueses gostamos mais de chamadas ou de mensagens de texto. Aquilo que eu sei é que tu adoras a música sem parar da Nova Era. Daqui a pouco com Jaden Bodgens e ainda Joel Corey. Agora música nova, Temper City, com este Self-Aware, a versão Afro House de Brillar.

0: Joel Corey, MK e Rita Ora com Drinking nas manhãs da Nova Era, 12 minutos depois das 9. Esta quarta-feira está a começar com o céu muito nublado, mas a previsão do IPMA é que as nuvens também diminuam durante a tarde. Quanto às máximas, Porto e Viana do Castelo vão chegar aos 23 graus, Aveiro com 24 e Paredes com 30 graus.
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0: De segunda a sexta-feira, podes acordar com as manhãs da Nova Era, todos os dias com um tema diferente. Hoje decidi perguntar-te: preferes que as pessoas te liguem ou que te mandem SMS? Será que preferes escrever uma mensagem ou então falar com as pessoas através de chamadas telefónicas? Deixa a tua resposta no WhatsApp da Nova Era, o 924-485-922. E, segundo os dados mais recentes da Anacom, em Portugal nós preferimos mensagens de texto. Mais de 93% dos utilizadores dizem que preferem mensagens de texto às chamadas telefónicas, mas o número também de chamadas é elevado e muita gente também gosta de falar com os outros através das chamadas. E tu, será que preferes as mensagens? Será que preferes as chamadas? Deixa o teu áudio, participa no WhatsApp da Nova Era, 924-485-922. A melhor música é sem parar, está aqui na Rádio Número 1 do Norte, a Nova Era, agora com Bond e Love.

0: Obrigado por escolheres a Nova Era para te fazer companhia, seja a trabalhar, seja em viagem, de férias. E há quem demonstre que, mesmo não estando em Portugal, adora a Rádio Nova Era.
1: Bom dia, Nova Era, bom dia. Para mim, quem é do Norte é que sabe o que é dar o fanico. E a mim está-me quase a dar o fanico. Já vou em 15 horas de viagem de Suíça a Portugal. Um grande abraço, Nova Era. E obrigado por tudo que vocês têm feito por nós.
0: A mensagem deste ouvinte que está em viagem para Portugal há 15 horas, mas sem dúvida que é preciso também descansar. Uma boa viagem, ele que está a caminho do Porto e mesmo fora de Portugal, não deixa de acompanhar a emissão online da Rádio Nova Era. Se por acaso vais de férias para fora do país, também não te esqueças de sentir assim uma saudade ou se precisares de boa música durante as férias, de te ligares na emissão online em radionovaera.pt. A seguir, Mojo com Lady, a versão de Sparrow and Barbossa, logo depois o trânsito e não esquecer que à quarta-feira tens direito a uma viagem no tempo chamada Qual é Coisa, Qual é Ela? E vais poder recordar uma memória da tua infância e adolescência daqui a pouco nas manhãs da Nova Era. 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

Nas manhãs da Nova Era, 9h30, vamos voltar a olhar para o trânsito nos acessos à cidade do Porto. Esta hora pela A3, ainda também alguma lentidão na chegada para a VCI, em direção à Ponte do Freixo. Pela A28, trânsito intenso após a ponte sobre o Rio Leça, até ao final da Avenida AEP. Na Via Norte, no sentido Maia-Porto, há também trânsito intenso após o viaduto da A4 até à chegada para a VCI. Já na VCI, no sentido Freixo e Rápida, lentidão desde o Mercado Abastecedor até ao nó da A3, mais à frente também intensidade na zona da Perlada. Ainda na VCI, mas no sentido a Rábida Freixo, dificuldades a partir de Bessa Leite até ao nó de Francos e mais à frente entre o nó da A3 e a zona das Antas. A Ponte do Infante preenchida em direção à cidade do Porto, também pela A44, no sentido sul-norte, abrandamentos para a chegada da A1 junto ao nó de Coimbrões. Na A4, no sentido Amarante-Porto, há lentidão a partir da zona de Irmesinde até ao túnel de Águas Santas. Faz uma boa viagem com a Nova Era. Continua a melhor música sem parar. Prepara-te para ouvir De Bausa e ainda Bob Sinclair. Agora caigo com música nova. Chama-se Take Me.

assim que se chama, I Can't Wait, a música de Bob Sinclair, que é essa nas manhãs da nova era. E para hoje vais poder contar com um dia com períodos de céu muito nublado, mas menos nuvens durante a tarde. Quanto às máximas, Porto e Viana do Castelo vão chegar aos 23 graus, Aveiro com 24 e Paredes com 30 graus. Nas manhãs da nova era, estou a perguntar-te se preferes que as pessoas te liguem por chamada ou então que te enviem mensagem. Participa no 924-485-922, porque já chegaram muitas opiniões dos melhores ouvintes do mundo. Tu também podes participar. Se só agora te ligaste nas manhãs da nova era, envia o teu áudio para o 924-485-922. Preferes que as pessoas te liguem ou que te mandem mensagem? Daqui a pouco vamos ligar, mas a máquina do tempo da Rádio Nova Era, para recordares uma memória da tua infância e adolescência, no Qual é Coisa, Qual é Ela, como é habitual, todas as quartas-feiras, aqui nas manhãs da nova era. Becky Hill com What Do I Have To Do, a tocar agora. Aumenta o volume, aproveita, uma boa viagem.

0: Os portugueses Dani Gato e Diogo Pissarra com Maré nas manhãs da nova era. Vamos ligar a máquina do tempo.
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0: Todas as quartas-feiras, nas manhãs da nova era, recordamos uma memória, uma lembrança que te poderá deixar nostálgico e, acima de tudo, com aquela sensação de, bem, já foi há muito tempo. Vamos falar sobre um programa que marcou os anos 90 na televisão portuguesa, estreou na SIC em 1996, com a apresentação de Jorge Gabriel e desafiava os concorrentes a enfrentar os maiores medos em troca de um prémio em dinheiro. Cobras, aranhas, iguanas, valia tudo para vencer a fobia. E foi neste programa que nasceu uma das frases mais famosas da televisão portuguesa. Será que ainda te lembras disto?
2: Agora ou nunca, vai ser divertido.
3: Ponha, ponha, ponha!
0: Eu estou-me a rir porque não foi comigo. O programa Agora ou Nunca, com esta frase do ponha, ponha, ponha, no momento em que Jorge Gabriel estava a colocar uma iguana na cabeça de um dos concorrentes. Continua a ser um dos momentos mais icónicos da história da SIC e da televisão em Portugal. O Qual é Coisa, Qual é Ela, a dar destaque ao programa Agora ou Nunca.
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0: E a minha pergunta para ti é: vias este programa? Chegaste a participar? Conheces alguém que participou? Como é que foi também, então, essa experiência? Se, por acaso, tens mais informações sobre este programa, se estiveste também na plateia, participa no WhatsApp da Nova Era, 924-485-922, a recordar o programa de televisão Agora ou Nunca, apresentado por Jorge Gabriel e que nos anos 90 foi um dos marcos históricos. Daqui a pouco, Musti e ainda Two Colors. Não percas, são as manhãs da nova era comigo, Ricardo Lomar.
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1: Bom dia, estás a acordar com as manhãs da Nova Era. Hoje o tema é o seguinte: preferes que as pessoas te liguem ou que te mandem mensagem? Participa no WhatsApp da Nova Era, 924-485-922. A tua opinião é muito importante. Eu já revelei que prefiro que as pessoas me liguem. Será que és da mesma equipa do que eu? Ou então preferes que as pessoas te mandem mensagem e ligar seja assim a última opção de todas? Participa no tema através do WhatsApp da Nova Era. Se ainda não decoraste o número, eu volto a dizê-lo: 924-485-922. Afro House Galaxy com Carry Me Home para ouvir-se na Nova Era.

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Clean Bandit com Everything But You nas manhãs da Nova Era. Para esta quarta-feira vais poder contar com períodos de céu muito nublado, mas à tarde há previsão de menos nuvens. Quanto às máximas, Porto e Viana do Castelo com 23 graus, Aveiro com 24 e Paredes com 30 graus. Uma boa viagem.

0: Dave Thames com Rain Dance, a versão de DJ Dark nas manhãs da Nova Era, 25 minutos depois das 10. Daqui a pouco continuamos com a melhor música sem parar, também com os áudios dos melhores ouvintes do mundo no WhatsApp da Nova Era, responderem ao tema de hoje. Preferes que as pessoas te liguem por chamada telefónica ou que te enviem mensagem? Será que és daquelas pessoas que evita as chamadas telefónicas ou então preferes que falem contigo através de chamada? Deixa o teu áudio no WhatsApp da Nova Era, 924-485-922. 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
2: São duas gerações do techno alemão que estão presentes nesta collab que reúne os DJs e produtores alemães Kaufmann e Oliver Huntmann. Estão juntos na faixa Kyo, com lançamento pela editora Drumcode.

Unfazed tem música nova. O DJ e produtor brasileiro apresenta a nova faixa So What. Tem edição pela Beleza Records.

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0: Topic Shims e Ace Evanescence com Missing You nas manhãs da Nova Era. 23 minutos para as 11. Uma boa viagem, não te atrases. Se estás a trabalhar, um bom trabalho. Se é, por exemplo, a altura de férias, boas férias com a Nova Era. Aproveita ao máximo o verão. Hoje pergunto-te se preferes que te liguem por chamada telefónica ou então que te enviem SMS se não gostas nada de falar ao telefone. Envia o teu áudio e participa nas manhãs da Nova Era através do WhatsApp.
1: Bom dia, Ricardo. Bom dia, Nova Era.
0: Bom dia.
1: Uma boa quarta-feira a todos. Olha, para mim tanto faz. Ligar ou mandar mensagens. Anyway, qualquer das maneiras, tento sempre responder tanto de um lado como do outro. Por isso, tanto mensagens como telefonema, está tudo bem. Um abraço, bom trabalho.
0: Bom trabalho também para ti, a mensagem do Jojó no WhatsApp da Nova Era, a revelar que para ele tanto faz, seja mensagem ou chamada telefónica, que não consegue escolher aqui apenas um lado. E tu, também és assim? Preferes as chamadas? Preferes as mensagens? Deixa o teu áudio, participa. Se queres enviar uma mensagem de voz, só tens que o fazer para o WhatsApp da Nova Era. O número é o 924-485-922. Para ouvires agora, Ana Marie e este Kiss My. Bom dia e boa quarta-feira.

0: Lenço e os One Republic com In Your Eyes nas manhãs da Nova Era. Falamos sobre chamadas telefónicas ou mensagens de texto. Qual é que tu preferes? Que as pessoas te liguem ou então te mandem mensagem? E alguém que está dividido neste tema, não é assim, Hugo?
1: Este tema deixa-me dividido porque eu prefiro as mensagens, sim, porque andar todo o dia ao telefone com chamadas é muito chato e perde-se muito tempo da nossa vida. E as mensagens fazem-nos ganhar esse tempo. Escrevemos, seguimos a nossa vida e alguém nos vai responder. Se não nos responder, bom, aí entra a chamada em campo. Na minha atividade profissional, as chamadas são muito importantes. Pronto, isto desgasta-me um bocadinho. De qualquer das maneiras, a chamada permite-nos ouvir a voz do outro lado e sentir as vibrações e perceber se aquilo que está a ser dito é verdade. Acontece muito. Nas mensagens já temos esse problema. Não conseguimos descortinar a realidade. Vá, um bom dia para todos.
0: Um bom dia também para o Hugo, e eu concordo a 100% com esta mensagem. De facto, a chamada conseguimos perceber até de forma mais presente e até mais próxima o que é que a pessoa realmente quer dizer, porque as mensagens às vezes podem passar, lá está, emoções e até sentimentos que não são aqueles que a pessoa quer transmitir. Foi o tema nas manhãs da Nova Era de hoje, os melhores ouvintes do mundo aqui a decidirem mais pelas mensagens, mas a diferença não foi assim tão grande entre chamadas telefónicas ou mensagens de texto. Amanhã estou de volta às 7 com as manhãs da Nova Era, com um novo tema, e amanhã vou perguntar-te qual é que é a frase que mais ouves no teu trabalho, ou então a frase mais irritante que costumas ouvir no teu trabalho. É o tema da manhã, nas manhãs da Nova Era, mas eu não vou já embora. Fico contigo até ao meio-dia, só que a partir das 11 entro em modo flashback, para que tu possas viajar no tempo e recordar as músicas que fazem parte da história da Nova Era. Aceitas o convite? Eu quero acreditar que sim. Continua desse lado em 100.1, 101.3 e em radionovaera.pt. 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
3: Bom dia, boa quarta-feira. Vamos entrar em modo flashback na Rádio Nova Era. Prepara-te. Eu digo prepara-te porque a próxima hora vai ser só com clássicos. Aquelas músicas que tu tens lá em casa e na, se calhar, em vinil, CD, que ouvias em cassete e que há muito tempo que, se calhar, já não as ouves. E vamos começar em grande. Ai, se vamos. Uma das músicas que mais mexeu as pistas de dança no início dos anos 2000.
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3: Eu acho que este ritmo já te traz boas memórias. É um dos hinos da House Music, também do Techno de Detroit, de Aztec Mystic, que é o mesmo que dizer DJ Rolando, com Jaguar no Flashback da Nova Era.

E Just Want To, o ritmo certo para a tua quarta-feira. Bom trabalho, boa viagem ou então boas férias. Estamos em modo sem parar, uma hora com as músicas que fazem parte da história da nova era. E bem, estamos mesmo em modo non-stop. Já estás a reconhecer? É mesmo essa música, Masters at Work, com Work. Aumenta o volume e aproveita esta Souves aqui na nova era. Whoa!

0: Super Sumo com The Revolution. Estávamos em 2001. Esta música foi lançada para o mundo. Ficou muito famosa também porque Pete Tong, um dos DJs e produtores mais carismáticos e também influentes de rádio, escolheu esta música The Revolution como a música do ano na rádio e no programa que ele também tinha. E essa distinção fez com que esta faixa fosse para os clubes de todo o mundo e desse aqui a Super Chumbo um reconhecimento enorme. A seguir, continuamos com o flashback da nova era. Prepara-te para ouvir Junior Jack, Aina Santana, M.I.A., Moby, The Good Man, David Guetta e muitos mais. Agora o De Copo em Copo com Miguel Rodrigues.
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0: Venga Boys com Boom Boom Boom no flashback da nova era. E quando esta música saiu, muita gente cantava o refrão como Boom Boom Boom Boom, batatas com atum. E para a sobremesa, ok, o resto eu acho que toda a gente sabe a que é que se referia. É o flashback da nova era a trazer-te boas memórias. Sem dúvida que em 1998 o Eurodance estava em altas e este Boom Boom Boom dos Venga Boys fez muita gente dançar e ainda continua a fazer muita gente dançar. Boa quarta-feira, eu sou o Ricardo Lomar, contigo no Flashback da Nova Era, a primeira edição do dia, mais logo a partir das 19, tens também direito a uma segunda dose, como costumamos dizer aqui na Nova Era Team, com o Daniel Oliveira, mas há mais para ti. Daqui a pouco, não percas as músicas que vão fechar o Flashback de hoje e acredita que são boas músicas que te vão trazer também boas memórias.
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0: quando esta música começava a tocar nas pistas de dança, era a verdadeira loucura. Africanismo All Stars com Summer Moon.
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0: 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Este é um nome que te pode trazer muitas memórias e recordações das primeiras saídas à noite, ainda as alturas em que se calhar não tinhas tantas preocupações e onde ouvias música no Walkman, no Discman ou quem sabe até no MP3. A terminar o Flashback de hoje, Outwork e Mr. G com Electro.

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3: Boa tarde e boa quarta-feira com a Rádio Nova Era. Eu sou o Ricardo Lomar. Começa mais uma hora de música a separar na Rádio Número 1 do Porto e tudo à volta. Aproveita, se estás a conduzir, uma boa viagem. 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A melhor música a separar está aqui na Nova Era, a seguir com Key in the Twins, agora Kungs e Boys Noise com Getaway.

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Beyoncé apresentou o seu primeiro tema novo em 2 anos. Chama-se Morning Dew Donk. Este tema, que vai ser incluído numa reedição de B-Day, foi o segundo álbum de Beyoncé, editado em setembro de 2006. Estão a passar 20 anos. Para assinalar esse 20º aniversário, Beyoncé vai lançar uma reedição de B-Day. Este Morning Dew Donk vai incluir essa

Sweet July é o título do novo single dos Take That. É o segundo single retirado do seu 10º álbum de estúdio, com edição prevista para este ano.

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0: Joel Corey com Devotion, Sweetest Emotion, baseada na famosa música de Nomad, Damon Rushford, a tocar aqui na Nova Era esta tarde de meio de semana. Quer dizer que logo à noite há Mundo Segundo com o Skills Radio Show, 2 horas com o melhor hip-hop do mundo a partir das 11, não percas. Agora, Planeta Música com o Miguel Rodrigues.
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2: São 2 gerações do tecno-alemão que estão presentes nesta collab que reúne os DJs e produtores alemães Kaufmann e Oliver Huntmann. Estão juntos da faixa Kyo, com lançamento pela editora Drumcode.

Unfazed tem música nova. O DJ e produtor brasileiro apresenta a nova faixa So What, tem edição pela Beleza Records.

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0: Route 94 com Jesqueline, My Love, por cá na Nova Era, tarde de meio de semana. Fica aí ligado comigo até às 8. Não esqueças que há happy hour entre as 5 e as 7 e depois uma hora flashback entre as 7 e as 8, a segunda edição do dia, com os grandes sucessos da playlist de outros anos da Nova Era. A propósito, vamos recordar uma do Zed, já a seguir Beautiful Now e também Stargate com a Pink e a Sia Waterfall, para fecharmos esta hora da tarde de meio de semana na nossa rádio.
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2: É a música sem parar da Nova Era nesta tarde de meio de semana, agora com o Alok e o Khalid. São eles que abrem esta hora. Dive into me, bem, jeito dava um mergulho agora.
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single Fire dos italianos Medusa com os One Republic do Ryan Tedder. Mais uma colaboração do Ryan Tedder com grandes nomes do DJing da música eletrónica. Este é o Conky, Echoes, toca na nova era.

0: Tem mais um clássico dos Bingo Players e também na Piano in the Dark de Brandon Russell. Agora há de Cop in Cop com o Miguel Rodrigues.
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0: Shut You Down, of Your Bullies, com Nancy Sinatra, grande flashback para tocar nesta tarde do meio de semana aqui na Nova Era. Não percas logo comigo a segunda edição de hoje do Flashback, vai ser depois da Happy Hour às 7. A seguir, a música é com Alex Adair, Make Me Feel Better.
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1: 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É música sem parar da nova era nesta hora. Com Temper City a abrir.

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0: What Do I Have To Do? É a música nova da Becky Hill a tocar aí na Nova Era 100.1, 101.3. Online em radionovaera.pt, o nosso site para todo o mundo. Miguel Rodrigues agora traz as novidades do Planeta Música. 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
2: Beyoncé apresentou o seu primeiro tema novo em 2 anos. Chama-se Morning Dew Donk. Este tema que vai ser incluído numa reedição de B-Day. Foi o segundo álbum de Beyoncé, editado em setembro de 2006. Estão a passar 20 anos. Para assinalar esse 20º aniversário, Beyoncé vai lançar uma reedição de B-Day. Este Morning Dew Donk vai incluir essa

Next. Like Sweet July. Sweet July é o título do novo single dos Take That. É o segundo single retirado do seu 10º álbum de estúdio, com edição prevista para este ano.

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0: Xorn a fazerem esta versão da Spectrum Say My Name, música bem conhecida dos Florence and the Machine. Minutos finais desta hora por cá na Nova Era, ainda com tempo para ouvir mais música até às 5. Steve Aoki com Sam Felt, I'm Going Out, mais uma música inspirada noutra da Diana Ross. Depois às 5 há Happy Hour.
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3: Happy Hour da Nova Era, edição para esta quarta-feira, a arrancar agora até às 7 com muitas histórias. Desde logo, o mundo da música eletrónica apanhado de surpresa esta manhã, depois de sabermos da morte do DJ produtor francês Kavinsky. Vamos falar disso daqui a pouco. Também de Zendaya, uma das grandes estrelas de Hollywood este ano 2026. Ainda música nova de Armin van Buuren. O trio neerlandês de Bauhaus a abrir a Happy Hour com Magnetic. Vem daí até às 7.

era também com música sem parar, como toda a nossa rádio. Aluna e Diplo, nas primeiras duas, com esta Forget About Me. De quem não nos vamos esquecer de certeza é de Kavinsky, o DJ produtor francês que foi encontrado morto a noite passada na sua casa em Paris. Tinha 50 anos. Fontes policiais indicaram que a suspeita principal é um AVC. Kavinsky tinha-se queixado de fortes dores de cabeça nos dias anteriores. O corpo foi descoberto depois de um vizinho preocupado ter alertado os serviços de emergência. O desaparecimento repentino do pioneiro do movimento French Touch provocou uma onda de consternação internacional. Figuras de Estado francesas e colegas da indústria musical prestaram-lhe homenagens públicas imediatas. O presidente francês Emmanuel Macron lamentou a perda, declarando Kavinsky como uma fonte de orgulho francês para sempre. A ministra da Cultura, Catherine Pégard, destacou no X que a França perde uma das suas vozes mais singulares. Night Call, de Kavinsky, editado em 2010, é talvez a sua música mais icónica. Uma faixa de Electro House, que conta com a participação vocal de Love Fox, vocalista da banda brasileira CSS, foi coproduzida por Gui Manuel do Homem Cristo, dos Daft Punk, com quem, de resto, teve várias colaborações. Night Call fez parte da banda sonora do filme Drive, com interpretação dos atores Ryan Gosling e Carey Mulligan, e foi um grande sucesso quando Kavinsky a tocou na cerimónia de encerramento dos Jogos Olímpicos de Paris, há 2 anos, em 2024. Esta foi a gravação da atuação.

0: icónica música de Kavinsky, Night Call, gravação da sua apresentação na cerimónia de encerramento dos Jogos Olímpicos em França há 2 anos, com voz da brasileira Love Fox, o grande sucesso de 2010 de Kavinsky, que desapareceu esta noite, a noite passada, com apenas 50 anos. Muitos artistas já expressaram nas redes sociais o seu lamento pela perda de Kavinsky. Os Justice, Gaspar Auger e Xavier de Rosnay já disseram que a dupla francesa, que partilhava a mesma estética visual e sonora pesada de sintetizadores, destacaram o cariz intemporal de Night Call e o vazio irreparável que o artista deixa na música de França. Angèle e Phoenix também disseram que os músicos que dividiram o palco com Kavinsky, de resto, na cerimónia de encerramento dos Jogos Olímpicos de Paris em 2024, partilharam mensagens de luto, lembrando a energia elétrica e a união daquele momento histórico no estado de France. O próprio The Weeknd, o cantor canadiano que colaborou no tema Hot Look, homenageou Kavinsky através das redes sociais, referindo-se a ele como um pioneiro e uma verdadeira lenda da noite. Kavinsky deixou-nos aos 50 anos.
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0: 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Depois ainda After Party, a partir da meia-noite e meia, no Forever Club. Techno Room Beach Fest, edição 2026, no próximo sábado, em Espinho. Outras sugestões nesta quarta, no Era Uma Vez no Porto, Raw, Pedro Taboada, Invite, Vince Paris. Também nesta semana, mas amanhã, quinta, no Plano B, Night Shift, Alive and the Conductor. 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

0: francês com Boys Noise, Getaway, a tocar aqui nesta Happy Hour de quarta-feira na Nova Iorque. Hora de sabermos como anda o trânsito no Grande Porto. E as coisas não estão muito boas na VCI. A esta hora, um acidente a reportar antes da saída para a Avenida da Boa Vista, sentido a Rábida Freixo da VCI. Há fila desde a zona da Afurada na A1. No sentido contrário, no sentido Freixo a Rábida da VCI, fila entre Bonjoia e a saída para a A3. E mais à frente, entre o Nó de Francos e a Ponte da Rábida. Lentidão também nos dois sentidos da Avenida AEP. E no final da A3, sentido Braga-Porto, fila no acesso à VCI. Vamos atualizar a informação do trânsito na próxima hora. Daqui a pouco, ainda o Só Quem É do Norte é que sabe, antes das 6.
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contigo esta For Life. A música que tem samples do Lady dos franceses Mojo. A tocar nesta Happy Hour da Nova Era, edição de meio de semana. Estamos nos minutos finais da primeira hora, na altura certa para ouvirmos a rubrica das manhãs da Nova Era. Só quem é do Norte é que sabe, com o Ricardo Lomar. Vamos lá abrir o nosso dicionário do Norte.

0: Serás tu um verdadeiro nortenho ou nortenha? É isso que todos os dias eu tento comprovar com o Só Quem É do Norte é que Sabe. Em destaque as palavras, expressões, lugares míticos e ainda a gastronomia do Norte. Hoje procurava uma expressão que significa aquele momento em que alguém se sente mal, que fica indisposto, com uma sensação que poderá ser até de desmaio ou que está a ficar doente. Muitas expressões poderiam caber neste significado, mas só uma delas é que está em destaque. Vamos para o WhatsApp e perceber, no final de contas e de todas as dicas, se os melhores ouvintes do mundo conseguiram adivinhar a expressão de hoje.
1: Bom dia, Novera. Bom dia, Ricardo.
0: Bom dia.
1: Essa é fácil. Está-lhe a dar o fanico.
0: Será?
1: Um beijo, um abraço para todos.
0: Fica desse lado com a Rádio Novera, a mensagem do Tiago, a deixar o bitite para o Só Quem É do Norte é que Sabe. Há mais áudios para ouvirmos.
2: Bom dia. A expressão de hoje é... Hoje vai-me dar o fanico.
0: Eu espero bem que não, espero bem que não. Apenas aqui um palpite para o Só Quem É do Norte é que Sabe, por parte desta ouvinte no WhatsApp da Rádio Nova Era. Há mais áudios para ouvir.
3: Bom dia, Lamar. Bom dia, Nova Era.
0: Bom dia,
3: melhores ouvintes do mundo. Será que a expressão do Norte de hoje é: será que te está a dar o fanico? Bom dia a todos.
0: Bom dia também para ti, Sérgio, sempre com a Rádio Número 1 do Norte. Os bitites não param de chegar.
4: Bom dia, Lamar.
0: Bom dia.
4: Só quem é do Norte é que sabe o que é dar o fanico. E a mim está quase a dar, que hoje é de férias. Por isso, por favor, mandem vir o sol e o calor, que eu estou a precisar.
0: Mesmo.
4: Bom dia a todos.
0: Ruben, bom dia para ti e boas férias. Eu acho que o tempo vai melhorar. Mas só quem é do Norte é que sabe o que é dar o fanico.
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3: 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Estamos quase a chegar à quinta-feira. Amanhã é dia de giveaway KFC. Another para abrir esta hora. Talk to you.

Artificial como uma ferramenta de apoio para expandir a criatividade humana, classificando a sua evolução como inevitável. O DJ destacou que encara a IA como um forte aliado no estúdio e não como um substituto. Antecipou que as ferramentas atuais apenas melhorarão com o tempo. É já na próxima sexta-feira que Armin van Buuren vai editar nova música, o single Everlasting, com vocais de Sasha. O novo single foi apresentado ao vivo precisamente no seu set no Tomorrowland, no passado fim de semana, com voz ao vivo.

0: Sasha ao vivo em palco com Armin van Buuren durante o seu DJ set no Tomorrowland no fim de semana, a apresentar pela primeira vez o seu novo single Everlasting, que sai já na próxima sexta-feira. 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

música, esta é nova. Uma collab entre Robin e Zara Larsson. Elas reencontraram-se em estúdio com o single Talk To Me Zara, uma nova versão de um dos destaques do álbum Sexistential. Talk To Me, agora remisturada com a participação de Zara Larsson. Esta é a segunda colaboração entre as duas cantoras, depois de Puss Puss, de Zara Larsson, que integrou o álbum Midnight Sun Girls Trips, o álbum de remisturas de 2026. Enquanto em Puss Puss, Robin explorava o universo de Zara Larsson, o novo single Talk To Me Zara fecha o ciclo desta colaboração. Robin, com um dos pontos altos do álbum Sexistential, a convidar Zara Larsson a adicionar o seu toque pessoal à canção.

0: a segunda colaboração de Robin e Zara Larsson, depois de Puss Puss, chama-se Talk to Me Zara, uma das amostras do álbum Sexistential. Fica aí ligado para a Happy Hour da Nova Era, que daqui a pouco vai ter atualização do trânsito no Grande Porto.
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The Hackles. Está na hora de atualizarmos as informações do trânsito no Grande Porto, aqui na Happy Hour. Dois acidentes a registar, um na A28 na zona de Lavra, em direção ao Porto, sentido Viana-Porto, à fila depois de Modivas. O outro acidente na VCI, já tínhamos referido na hora anterior, antes da saída para a Avenida da Boa Vista, no sentido Rábida-Freixo. A fila agora está mais longa, está já na A1 em Coimbrões, em direção ao Porto. No sentido contrário da VCI, Freixo a Rábida, a fila entre Bom Joia e a saída para a A3, e mais à frente, entre o Nó de Francos e a Ponte da Rábida. Lentidão também nos dois sentidos da Avenida AEP e no final da A3, no sentido Braga-Porto, fila no acesso à VCI, desde a ligação da A4.

0: 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E agora vamos até ao cinema para falar de Zendaya. E este ano 2026 está a ser um ano em grande para a atriz Zendaya. Entre Euphoria, o drama, a Odisseia, Homem-Aranha, o Novo Dia e Dune Parte 3, este ano transformou a antiga menina da Disney na última estrela total de uma indústria que já quase só sabe fabricar marcas. A maioria dos atores tem anos bons ou uns anos melhores que outros, mas Zendaya, neste ano de 2026, parece que é todo seu. Ela reapareceu como a personagem Rio na terceira temporada de Euphoria. Foi mulher de Robert Pattinson no cinema, no filme O Drama. Desceu do Olimpo para ser Atena em Odisseia. Regressa agora, recentemente, ao universo Marvel em O Homem-Aranha, um Novo Dia, que já está nos cinemas. E vai terminar o ano em dezembro nas areias de Arrakis com Dune Parte 3. Basta entrar numa sala de cinema ou abrir a HBO Max para tropeçar nela.
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0: Zendaya em Dune Parte 3, o filme que vai chegar a 17 de dezembro e que promete terminar o ano em grande para esta atriz que começou aos 13 anos em Shake It Up, da Disney. Happy Hour da Nova Era, minutos finais desta edição de quarta-feira, ainda com muita música para ouvir.
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0: James Brown e Benny Benassi na Happy Hour Beautiful People. Os minutos finais desta edição Happy de meio de semana. Amanhã vamos ter a giveaway KPFC com vouchers de 20€ para oferecer. 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Final desta Happy Hour e também da Hora Powered by KPFC. 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
0: Música nova do Cereal a fechar hoje a Happy Hour. Feel It com Woodhouse. Eu volto já para a hora flashback.

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1: Está aberta a segunda hora do dia. Flashback na Nova Era até às 8. Hoje com os alemães Real McCoy a abrir Another Night da década de 90, 1993.

Está para sempre ligado a Portugal, JK dos Jamiroquai, o projeto de um homem só, basicamente, com esta Cosmic Girl de 1996, hoje recuperada no flashback da Nova Era, uma das obras mais conhecidas do movimento acid jazz e funk disco dos anos 90 do século XX. JK, que fez um videoclipe muito especial na altura, com grandes supercarros, um Lamborghini Diablo, um Ferrari F355 GTS e também um Ferrari F40 vermelho, em disputa no videoclipe desta Cosmic Girl. Quem não se lembra? Um clássico. Oscar G, para ouvir agora com a Dark Beat.

Dylan Burns e Cass James, um britânico e um australiano, a dupla de Body Rockers com esta I Like The Way, recuperada hoje para o flashback de meio de semana, por cá na Nova Era, até às 8, a recordar, por exemplo, Sharon Phillips, Touch Me.

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0: Bem mais calmos para os minutos finais deste flashback de meio de semana aqui na Nova Era com o britânico Simon Webb e esta No Worries de 2005, uma balada pop e R&B acústica que ficou para a história também no flashback da Nova Era na nossa playlist e hoje recordada com muito gosto. Amanhã há mais, logo às 11 na primeira edição do Flashback com o Ricardo Lomar. Fica bem.
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Planeta Música. São duas gerações do techno alemão que estão presentes nesta collab que reúne os DJs e produtores alemães Kaufmann e Oliver Huntmann. Estão juntos na faixa Kyo, com lançamento pela editora Drumcode.

Unfazed tem música nova. O DJ e produtor brasileiro apresenta a nova faixa So What. Tem edição pela Beleza Records.

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2: Beyoncé apresentou o seu primeiro tema novo em 2 anos. Chama-se Morning Dew Donk. Este tema, que vai ser incluído numa reedição de B-Day, foi o segundo álbum de Beyoncé, editado em setembro de 2006. Estão a passar 20 anos. Para assinalar esse 20º aniversário, Beyoncé vai lançar uma reedição de B-Day. Este Morning Dew Donk vai incluir essa

Next. Sweet July é o título do novo single dos Take That. É o segundo single retirado do seu 10º álbum de estúdio, com edição prevista para este ano.

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